0: Williams.
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4: Olá, boa tarde, gente. Aqui na Boa Onda.
6: Vamos apresentar hoje uma canção de Ana Moura, uma nova promessa lisboeta que vem de renovar a música de fado, achegando e misturando-a com outras músicas do mundo.
4: Dos Eu Não Vou Ceder, já agora, escutamos a canção Até Verão. Esperamos que gostem imenso dela. Então, no próximo programa, mais do seu novo CD e mais alguma outra surpresa.
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A vida non permitiu que eu seguira soñando. E os meus sonhos, un a un, todos foron se esfumando. Mas eu volver a nacer, volvería soñar os sonhos por min soñados. Acaba de escoitar o poema titulado Soñar, da poeta, feminista e activista Luz Fandiño, poeta compostelá, apodada a poeta analfabeta, que finou este domingo 28 de abril do 2024 aos 92 anos de idade. Descansa en paz, Luz.

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2: Boas tardes. Abrir as orellas é un primeiro paso, fundamental ademais.

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